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Senhor, Ele conhece cada um de nós. Ele sabe da nossa fraqueza. Ele sabe de cada momento que a gente passa. Santa Teresa d'Ávila diz que santo não é aquele que nunca cai, mas o que levanta sempre. Quantas vezes você precisar, o amor de Deus, Ele vai te levantar. O braço forte de Deus vai te levantar, vai te erguer. Não tenha medo de se reconhecer pecador. Para Ele não existe. Para

0: Obrigado, Senhor, por todas as graças recebidas em minha vida.
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0: Pero... Com licença, não?
1: Pode entrar aí, Sam. O que é que tu quer?
0: Esse japonês tá muito atrapalhado, não? Vida japonês muito horrorada está, não? Murchou tomate, berinjela também murchou. O japonês tá quase farense, senhor.
1: Primeira coisa, eu quero saber qual é o teu nome.
0: Se chama Takakara no coxo.
1: Seu coxo, presta atenção no que vou dizer.
0: Presta.
1: Tu tá vendo esse copo d'água?
0: Sim, senhor.
1: Tu tá vendo essa mulher no fundo do copo?
0: Sim, mulher, tá.
1: Essa é a causadora da tua derrubada.
0: É.
1: Agora tu vai procurar essa mulher.
0: Sim, senhor.
1: E vai se casar mais ela.
0: Sim, senhor.
1: Só assim as coisas vão voltar pra você, certinho como era.
0: Sim, senhor.
1: Porque ela enterrou um sapo na porteira da fazenda e enrolou a tua vida.
0: Sim, senhor. Garantido. Japonês agora casa corinho, corinho.
1: Saravá, meu filho, saravá.

0: こりしていたのしよろ。サポネージョーからむんとコンテンツした。
1: Deu certo que eu falei pra tu?
0: Bastante, senhor. Japonês casou com moça fundo de copo. Essa que tá aqui. Japonês até trazer o japonesinho, cocinho, pra batizar. Pra morar japonês, tá tudo verdinho, verdinho. Japonês agora quer ser compadre pai de santo. Garantido, não?
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Oração do Ângelus. O anjo do Senhor anunciou a Maria, e ela concebeu do Espírito Santo. Ave Maria, cheia de graça, o Senhor é convosco. Bendita sois vós entre as mulheres, bendito é o fruto do vosso ventre, Jesus. Santa Maria, Mãe de Deus, rogai por nós, pecadores, agora e na hora de nossa morte. Amém. Eis aqui a serva do Senhor. Faça-se em mim segundo a vossa palavra. Ave Maria, cheia de graça, o Senhor é convosco. Bendita sois vós entre as mulheres e bendito é o fruto do vosso ventre, Jesus. Santa Maria, Mãe de Deus, rogai por nós, pecadores, agora e na hora de nossa morte. Amém. E o Verbo se fez carne e habitou entre nós. Ave Maria, cheia de graça, o Senhor é convosco. Bendita sois vós entre as mulheres e bendito é o fruto do vosso ventre, Jesus. Santa Maria, Mãe de Deus, rogai por nós, pecadores, agora e na hora de nossa morte. Amém. Rogai por nós, Santa Mãe de Deus, para que sejamos dignos das promessas de Cristo. Oremos. Derramai, ó Deus, a vossa graça em nossos corações, para que, conhecendo pela intercessão do anjo a encarnação do Cristo vosso Filho, cheguemos por sua paixão e cruz à glória da ressurreição, pela intercessão da Virgem Maria, pelo mesmo Cristo Senhor nosso. Amém.

Difusora, bom dia. 6 horas e 7, né? 6 horas e 7 minutos nesta quinta-feira, dia 8 do mês de outubro, né? Já caminhando aí, afunilando para mais um final de semana com um feriado na segunda, né? Segunda-feira, dia 12, é dia de Nossa Senhora Aparecida, dia 12 é dia das crianças, dia 12 é feriado nacional, não é? Então, a todos os devotos de Nossa Senhora Aparecida, tem uma programação toda especial, a gente vai falando durante a nossa programação, mas só avisando que tem quermesse, né? No próximo sábado, 7 da noite, né? Então, todos convidados, domingo, leilão de gado, e na segunda-feira a gente tem um dia dedicado a Nossa Senhora Aparecida e todos estão convidados a participar, tá bom? Você que está nos ouvindo agora, o nosso muito obrigado. A gente agradece de coração aos nossos ouvintes do sítio Chácaras, das fazendas, das cidades, né? Enfim, a você que está no seu cantinho pelas rodovias da região também, o nosso muito obrigado, nos dando carona para a gente começar mais um dia bem, né? Então vamos começar super bem, com certeza nós vamos ter mais uma quinta-feira abençoada, né? Agradecendo a Deus principalmente. Vamos lá então, vamos trazer para você conferir, começar com a gente aqui, o Guatupé e Guaratuba, Nossa Senhora Aparecida, já saudando a nossa mãezinha do céu, né? O nosso bom dia para você, 6 horas e 8 minutos.

Então nós tocamos aí para você conferir Jacó e Jacozinho aqui na programação da Rádio Difusora Aparecida. Nós trouxemos aí para você Terra Bruta, Preto e Branco, né, Dobradinha. Teve também aí Durval e Davi, Heróis Sem Medalha, Nossa Senhora Aparecida, Guatupé e Guaratuba. Bom dia!

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2: Pois é, nós estamos no Pé do Eito todo dia aqui trazendo boa música para você que gosta, né, de música bacana, de música boa, e com nós mesmo, tá bom? Grande abraço, Tardes Morenas de Mato Grosso, Liu e Léo, 6h25.

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1: Bom dia!
5: Bom dia, 6h43. Mirassol te empatou, tá ótimo, né? Empatou com o Bragantino lá, meu amigo, mas foi bom, né? Um jogão bom. Ontem nós tivemos o Remo empatando em 1x1 com o Grêmio, ajudou muito o Mirassol esse jogo. O Bragantino empatando aí com o Mirassol, né? É, o Internacional 2x1, ei, Coringão, tá difícil, hein? Nossa, já é 7ª ou 8ª derrota seguida. Vitória e Chapecoense, 4x0 pro Vitória. Chapecoense também é, já desceu, né? É, Botafogo e Vasco da Gama, o Vasco acabou ganhando do Botafogo 2x1, né? Nós tivemos aí o São Paulo perdendo mais uma, hein? 2x0 pro Cruzeiro. Hoje nós temos Santos e Flamengo, jogão de bola hoje, hein? Santos e Flamengo, Fluminense e Curitiba, Atlético Paranaense e Atlético Mineiro, Palmeiras e Bahia. Então tá, esses são os jogos, né, de hoje que nós temos, que nós teremos aí no Campeonato Brasileiro, né? Esse campeonato tá movimentando muito, é bacana demais, não é? Então tá certo. Agora são 6h44 aqui na manhã pela Difusora Aparecida, a Rádio da Família. O nosso bom dia para você. Só complementando, né, que o Mirassol está aí na 15ª posição. Aí depois vem o Corinthians, né? Internacional, Grêmio, Remo e Chapecoense. Tá bom, né? 33. Tá em 15º. Primeiro lugar, Flamengo com 60, Palmeiras com 57, Atlético Paranaense 49, Cruzeiro 48, Fluminense 48, Bahia 46. Esses seriam os times classificados aí para a Libertadores se terminasse, né? Então o Santos hoje, né, tá com 41. Se vai ser um jogão bom de bola hoje em Santos e Flamengo. Vamos ver. Vamos lá então, agora são 6h45. Daqui a pouquinho a gente traz a meteorologia para você aqui na nossa manhã pela Difusora Aparecida, a Rádio da Família. O nosso bom dia, 6h45, Vieira e Vieirinha, Tião Carreiro e Paraíso. Também tem Lourenço e Lorival.

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4: Madrugada, com o ruído das máquinas possantes bem mais quietas e a cidade menos nervosa, sem muita agitação, fui ouvir a simplicidade de dois poetas que vieram falar de coisas simples lá do meu sertão. Nessa hora, tudo parou. O silêncio foi profundo e, pelo meio desta floresta de cimento armado, ouvia-se a viola que me calava fundo, falando de saudade do meu sertão amado.

Um poeta falou de meu passado e também de minha infância, de meu ranchinho, minha antiga moradia. Falou da natureza e de uma porteira velha, onde no Mourão, João Pacífico deixou sua poesia.

E continuou falando de amor, quem amava com firmeza. Falou de Chico Mulato, o maior dos cantador. Falou de sua amada, aquela cabocla Teresa, que todo sertão conhece por sua história de amor.

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0: Vieira e Vieirinha canta muito, né? O nosso bom dia para você, além do Vieira e Vieirinha, teve aí Biadino Franco, Encontro de Poetas, Lourenço e Lorival Pitoco, Pedaço de Pão, Tião Carreiro e também O Paraíso. Bom dia, 7:03, virando a nossa hora.
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8: Essa manhã, bom dia, vamos conferir o clima quente agora, hein? Vamos lá então, hoje tem sol, algumas nuvens, né? À tarde e à noite, mas não vai chover hoje. Então, quem estava esperando chuvinha, nananã, não chove hoje, tá bom? Temperatura agora na casa dos... Deixa eu ver aqui. Ah, conferindo aqui. Temperatura, então, na casa dos 22 graus, hein? Por volta das 10 da manhã, 27. Por volta do meio-dia, 31. E às 2 da tarde, a temperatura chega a 33 graus. Portanto, um dia de sol, né? Poucas nuvens e muito calor. 31 graus e 33 graus na máxima, né? Então, portanto, nós temos aí... Teremos um dia, né, de muito sol, muito calor. Nas cidades da região... No momento agora, 22 graus, né? Em Polone, Neves Paulista, 22 graus, Bálsamo, 22 graus, Nipuã, 22 graus e Itanabi, 22 graus. Então, portanto, todas as cidades chegando à temperatura máxima de 31 ou 32 graus. Belê? Simbora agora, são 7 horas e 6 minutos, a gente traz Nestor e Nestorzinho, depois tem Cacique, Pajé, Caçano e Pescano, ai, essa música é boa, hein? Rodrigo Matos e Praiano também, com Voo do Condor, e a gente traz aqui pra você Leite Laura revivendo o passado, 7 horas e 6 minutos.
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5: Bom dia, 7h24, Liu e Léo aqui na programação da Rádio Difusora Aparecida. Depois tem Vadico e Vidoco.

0: rapidinho tomando aquele café para começar bem o nosso dia, 7h42. 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
0: Bom dia, Manhã Difusora! Olha, o número de jovens brasileiros sem trabalho e fora da escola atingiu o menor patamar nos últimos 10 anos, hein? Os dados são do DIESE, com base na pesquisa da Amostra Nacional de Domicílios, né, do IBGE. No segundo trimestre de 2026, cerca de 8 milhões e 800 mil pessoas entre 14 e 29 anos estavam nessa situação. O grupo representa praticamente 18% da população nessa faixa etária. Segundo o levantamento, a queda está ligada à melhora no mercado de trabalho, à taxa de desocupação entre os jovens, que recuou 10%, e o menor nível, né, da série histórica da pesquisa. O estudo também destaca que a maioria desses jovens não está inativa. Cerca de 60% estavam procurando empregos, realizando afazeres domésticos ou participando de cursos fora da educação regular. Apenas 2% dos entrevistados afirmaram que não trabalham porque não querem. Entre os jovens ocupados, o rendimento médio foi de R$ 2.459, né? O valor é 32% menor do que o recebido pelos trabalhadores com 30 ou mais anos, né? O DIESE aponta essa desigualdade dentro do grupo, principalmente mulheres negras, que apresentam os maiores índices de jovens sem trabalho e sem estudo, enquanto os menores percentuais foram registrados entre os homens não negros. Segundo a entidade, a situação de muitos desses jovens costuma ser temporária e acompanhada de condições do mercado de trabalho e da renda das famílias. Então tá aí, né? Esse, dos últimos 10 anos, esse é o menor patamar de jovens desempregados, né? Ou fazendo algum tipo de curso. Quer dizer, tá bom, né? Tá ótimo. 7h49 na manhã, bom dia. Zé do Rancho e Zé do Pinho aqui na manhã.
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0: Vamos lá então, agora 8 horas em ponto, nós tocamos aí pra você, eles, hein? A dupla coração do Brasil, Tonico e Tinoco, Saudade de Matão, Rei dos Reis, Nono e Naná, Cuxinilho, Pedro Bento, Zé da Estrada, e começamos com Zé do Rancho, Zé do Pinho, Bom Jesus de Pirapora. 8 horas, um minutinho, bom dia, virando mais uma hora.
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0: Zé, voltamos rapidinho, né? Tava conversando com o Zé Antônio lá de Bálsamo, né? Mandando alusão pro pessoal aí que nos ouve lá, o Esquerdinha, né? O Joãozinho Evangelista lá também, o Zé Antônio. Mandando alusão pro Valdir também de Bálsamo, né? Pra Terezinha, aí, Dona Maria, tudo bem? Galera de Bálsamo, que a gente tem um carinho muito grande, né? Pessoal aí de Bálsamo. Agora nós vamos aí passear. Tá certo? 8 horas e 4 minutos, irando mais uma hora com você aqui nessa manhã de quinta-feira, manhã de sol, que vai fazer calor hoje, hein? É, nada de chuva, não, pelo menos, né? Clima, tempo tá dando isso aí. Vamos tocar então, começar com Vieira e Vieirinha, 8 horas e 4 minutos. Bom dia, já também tem a música, né? Saudade Noturna, vai a Maria Aparecida lá da Vila Alves, está nos ouvindo agora também. A gente toca aqui no programa, tá? 8 e 4.

0: Caboclinho Batuda. 8h28, nós tocamos aqui na programação Catireiro, Peão Dourado e Mulato, Saudade Noturna, para nossa amiga lá, a Maria Aparecida, lá da Vila Alves, né? Que pediu Milionário José Rico, Lágrimas da Alma, Belmonte Amaraí, João Mulato e Douradinho com Nó Cego. Falar isso, eu já volto atendendo a galera aqui do Zap. Ei, moçada, só lembrando também que já volto aí, mando um bom dia para Aparecida Fernandes, a Cidinha, o Anduino, né? Tá nos ouvindo. Um abração para você, tá bom? Simbora agora, são 8h29 aqui na manhã.
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0: Bom dia, tá agora 8 horas e 30 minutos. Bom dia aí pra Adriana Bulho e o Roberto Pipoqueiro, de Tanabi. Estão na sintonia, curtindo com a gente. Bom dia também, né, pra Ludim pro Bonfim. Tá nos ouvindo em Mirassol, obrigado aí pelo carinho, mandou aqui um zapzinho pra nós. Bom dia, lamento de um peão, né? Vai pro bar da escadinha. Tá aberto a hora dessa, meu? Até dá doido. Abração aí, Madalena. Pessoal tudo aí de Tanabi. A gente agradece de coração a todos vocês aí. Tudo bem? Preparado? Lamento de um peão é a primeira que a gente toca aqui na programação, né? Depois, né? Tem Lourenço e Lorival. 8h31 aqui na manhã.

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2: Atenção, moradores da Vila do Cachorro Sentado. O Rock Bravo entrou aí no bar. Muito cuidado, hein?
4: Papai, quem é aquele homem feio que quer matar todo mundo, hein?
5: Fala baixo, meu filho. Aquele é o Rock Bravo.
6: Vamos! Saiam todos da minha frente! Saiam da frente, já disse! Vou derrubar tudo isso aqui.

0: Me dá um conhaque aí, depressa.
1: Pronto, seu Rock. Aí está o conhaque.
0: Não quero mais o conhaque. Troca ele por uma cachaça. Vamos logo.
1: É pra já, seu Rock. Aí está a cachaça no lugar do conhaque. Pode beber.
0: Assim é que eu gosto. Até logo.
1: Seu Rock, o senhor vai embora sem pagar a cachaça?
0: Pagar? Eu não troquei a cachaça pelo conhaque.
1: Está certo, mas o senhor não pagou o conhaque.
0: Como é que eu vou pagar se eu não tomei o conhaque? Pronto, está pago. E a senhora aí? Gosta de flores?
2: Ah, seu Rock, eu adoro flores.
0: Amanhã no seu enterro terá muitas flores.

0: Os dias foram passando. Certa vez, Roque Bravo soube que no arraial da Vaca Morta havia um homem valente. Roque foi para lá e, ao ver o valentão, Roque Bravo disse assim:
1: quem é o bravo aí?
2: O bravo aqui sou eu. Por quê?
1: Tem mais algum bravo aí? Quem são vocês dois?
0: Eu sou o Joaninho Farofa. E este aqui é meu irmão, o famoso Beppe Caruncho.
1: Pronto, deu caruncho na farofa. Cadê o garçom desse restaurante aqui?
3: Estou aqui, seu Roque.
1: Tem comida aí?
3: O senhor gosta de bife a cavalo?
1: Gosto.
3: O senhor gosta de frango frito?
1: Gosto.
3: Eu também gosto, mas não tem?
1: Toma, e vê se me respeita. Você aí, o que está fazendo? Deu fora daqui já.
4: Eu vou dar o fora daqui, mas você vai comigo, Roque Bravo.
1: Eu ir com você? E por que motivo?
4: O motivo é simples. Eu sou um policial e você está preso, Roque Bravo. E não tente nenhum golpe, senão eu lhe encho de estanho, entendeu? Vai andando, Roque Bravo, você está preso.
1: Eu preso? Coisa nenhuma. Lá vai fogo, policial.
4: Eu lhe avisei, Roque Bravo. Você ia para a cadeia. Agora, vai para o cemitério. Com a justiça não se brinca.

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2: Bacana demais. Agora são 9h04. Vamos falar da quermesse. É o último dia de quermesse neste sábado, né? Então você que está nos ouvindo aí pela Difusora Aparecida, Rádio da Família, o nosso bom dia para todos vocês. E tem toda a programação deste final de semana para você que está aí nos ouvindo, né? Então a gente já traz aí no sabadão, a partir das 19h, tem quermesse, né? Você que está nos ouvindo aí está convidado a participar da quermesse em louvor a Nossa Senhora Aparecida, ao lado ali da capela de Nossa Senhora Aparecida, ali na Vila Aparecida, tem um salão de festas, tá bom? Então, pega os amigos, pega a família e venha participar da programação que está aí aberto para você, né? De domingo, agora dia 11, agora tem o leilão de gado também, né? Dia 11, a partir das 10 horas da manhã, no Lar de Vicentino, né? O Lar Vicentino tem aí o leilão de gado, você está convidado. E na segunda-feira tem toda uma programação especial, né? Então tá aí solenidade a Nossa Senhora Aparecida nesse dia 12 de outubro, segunda-feira. Às 7 horas da manhã tem Santa Missa na Igreja Matriz Senhor Bom Jesus. Às 9 horas, Santa Missa e Bênção das Crianças na Capela de Nossa Senhora Aparecida. Ao meio-dia, meditação do terço, né? Na Capela de Nossa Senhora Aparecida e também na capela às 16h30, Santa Missa, Troca do Manto e Procissão. Então venha homenagear Nossa Senhora Aparecida, agradecer pelas graças recebidas e colocar, né, as nossas vidas, as nossas famílias, né, a nossa comunidade sob a proteção da Mãe de Deus, tá bom? Então essa é a programação, começa então o quermesse no sábado, 19h, no Salão de Festas em Monte Aprazível, ao lado da capela. Domingo tem leilão de gado 11 horas no Lar Vicentino, e na segunda-feira na Capela de Aparecida, toda uma programação que eu já passei aí para você, a gente vai passando também durante a nossa programação aqui pela Rádio Difusora Aparecida.
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2: Ronaldo Viola e João Carvalho.

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6: Bom dia, professor Edson, tá na sintonia e vai ouvir Chitãozinho Chororó, saudade de...

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2: Bom dia, agora 9:35.

0: Era demais, nós tocamos aí Milionário José Rico aqui na programação da Rádio Difusora Aparecida, Rádio da Família. É, a música Esquina do Adeus, Tu e as Nuvens, Belmonte Amaraí, Meu Reino Encantado, João Mulato e Douradinho, Rô Lourenço e Lorival, 1900 e antigamente.
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0: A nossa manhã cheia de música, 9 horas e 49 minutos, né? Lembrando que nós temos aí, então, né? Próximo sábado tem quermesse, né? Todos convidados, então, para a quermesse em louvor a Nossa Senhora Aparecida, ali no Salão de Festas, né? Da Capela de Aparecida. No domingo tem leilão de gado a partir das 9 horas da manhã. Então você está convidado a participar, tá bom? É lá no Largo Tentino e, é claro, né? Juntos com vocês aí, na segunda-feira, a gente já passa toda a programação para você conferir, né? Como vai ser a segunda-feira, dia da Padroeira do Brasil, dia de Nossa Senhora Aparecida. 9h49 aqui na programação, Rádio Difusora Aparecida, Rádio da Família, Avenida Boiadeira, Daniel Rick Renner.
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0: você.
1: Ô, menina da pista. Vamos lá agora, você confere comigo, são 9 horas e 59 minutos já, hein? E bacana, pessoal aqui do Zap. É, bom dia para essa galera toda aí curtindo a programação da Rádio Difusora Aparecida. Um alô, bom dia aí pro Luiz Carlos lá, de, que tá curtindo a gente lá em Votuporanga, né? Então tá certo. Ah, quem mais aí? O nosso bom dia. É, deixa eu ver, bom dia, Marinês, do Vale do Sol. Ó, Marinês, hein? Que bacana. Manda aí uma música bonita pro meu sobrinho Adriano, aniversariante de hoje, com muito carinho. Vamos mandar sim, hein? Abração, então, a Maria Inês, lá do Vale do Sol, lá em Mirassol, né? Tá curtindo a gente. Aí, Maria Inês é nosso ouvinte das antigas, né? Tá certo, então. Parabenizando o sobrinho dela, o Adriano, aniversariante de hoje, hein? Parabéns.

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Estamos de volta, agora são 10 horas e 6 minutos aqui pela Difusora Aparecida, a rádio da família, sua nossa rádio, programação para você, né? Bacana demais. Então, só repetindo, né? Que nós tivemos ontem aí o Coringão, hein? Meu Deus do céu. Ei, Corinthians, o que nós faz com o Corinthians? Mas tá bom, né? Vamos torcer. Mirassol também empatou, tá bom, né? Não ganhou porque errou uns gols lá que não pode errar, né? Mas fazer o quê? Errou, mas tá empatado, tá bom demais, né? O Remo empatou também, ajudando, enfim. Vamos lá, frio da madrugada, hein? O frio da madrugada. Vamos mandar lá pra Maria Inês, né? Oferecendo aí pro sobrinho, o Adriano, aniversariante de hoje. Parabéns e felicidades. 10 horas e 7 minutos.

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Estamos de volta aqui na sua manhã, são 10h28, sempre você participando conosco, vai, né, pedindo a sua música, a gente vai mandando aqui para você, para toda essa galera da região que nos ouve, né, curtindo aí a quinta-feira, quintou, hein, ah, mais uma quinta-feira pintando por aí. Vamos trazer quem aqui na... Ah, tá. Beleza, vamos trazer então mais musicão para você conferir conosco aqui na programação da Rádio Difusora Aparecida, Rádio da Família Amado Batista, para começar esse bloco Princesa, 10h28.

0: Então, princesa, né? Nós tocamos aí pela Difusora Aparecida, a Rádio da Família. Vamos buscar lá no fundo agora com as Galvãos, né? Pra quem pediu Peito Sadio aí, vamos tocar então, né? Então tá certo. Também tem a Taíde e Alexandre, Deus Me Livre, na sequência. E também Rastros na Areia. Programação Difusora Aparecida 10h32.
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Oração do Ângelus. O anjo do Senhor anunciou a Maria, e ela concebeu do Espírito Santo. Ave Maria, cheia de graça, o Senhor é convosco. Bendita sois vós entre as mulheres, bendito é o fruto do vosso ventre, Jesus. Santa Maria, Mãe de Deus, rogai por nós, pecadores, agora e na hora de nossa morte. Amém. Eis aqui a serva do Senhor. Faça-se em mim segundo a vossa palavra. Ave Maria, cheia de graça, o Senhor é convosco. Bendita sois vós entre as mulheres e bendito é o fruto do vosso ventre, Jesus. Santa Maria, Mãe de Deus, rogai por nós, pecadores, agora e na hora de nossa morte. Amém. E o Verbo se fez carne e habitou entre nós. Ave Maria, cheia de graça, o Senhor é convosco. Bendita sois vós entre as mulheres e bendito é o fruto do vosso ventre, Jesus. Santa Maria, Mãe de Deus, rogai por nós, pecadores, agora e na hora de nossa morte. Amém. Rogai por nós.

Santa Mãe de Deus, para que sejamos dignos das promessas de Cristo. Oremos. Derramai, ó Deus, a vossa graça em nossos corações, para que, conhecendo pela intercessão do anjo a encarnação do Cristo vosso Filho, cheguemos por sua paixão e cruz à glória da ressurreição, pela intercessão da Virgem Maria, pelo mesmo Cristo Senhor nosso. Amém.

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2: Olá, queridos irmãos e irmãs, queridos ouvintes da nossa Difusora Aparecida 105,7, esta emissora da paróquia Senhor Bom Jesus, da cidade de Monte Aprazível, São Paulo. É uma alegria estar com vocês novamente no nosso programa Momentos de Fé, iniciando esta tarde. Que Deus abençoe a sua vida, a sua família, o seu trabalho, você que está aí no carro, viajando, mas sintonizado conosco. Que Deus vos abençoe, que possamos permanecer juntos neste momento de fé.

Em nome do Pai, do Filho e do Espírito Santo. Amém. Creio em Deus Pai Todo-Poderoso, Criador do céu e da terra, e em Jesus Cristo, seu único Filho, nosso Senhor, que foi concebido pelo poder do Espírito Santo, nasceu da Virgem Maria, padeceu sob Pôncio Pilatos, foi crucificado, morto e sepultado, desceu à mansão dos mortos, ressuscitou ao terceiro dia, subiu aos céus, está sentado à direita de Deus Pai Todo-Poderoso, donde há de vir e julgar os vivos e os mortos. Creio no Espírito Santo, na Santa Igreja Católica, na comunhão dos santos, na remissão dos pecados, na ressurreição da carne, na vida eterna. Amém. Pai nosso que estais nos céus, santificado seja o vosso nome. Venha a nós o vosso reino. Seja feita a vossa vontade, assim na terra como no céu. O pão nosso de cada dia nos dai hoje. Perdoai-nos as nossas ofensas, assim como nós perdoamos a quem nos tem ofendido. E não nos deixeis cair em tentação, mas livrai-nos do mal. Amém. Ave Maria, cheia de graça, o Senhor é convosco. Bendita sois vós entre as mulheres, e bendito é o fruto do vosso ventre, Jesus. Santa Maria, Mãe de Deus, rogai por nós, pecadores, agora e na hora de nossa morte. Amém. Glória ao Pai, ao Filho e ao Espírito Santo, como era no princípio, agora e sempre. Amém. Eterno Pai, eu vos ofereço o corpo e o sangue, a alma e a divindade do vosso diletíssimo Filho, nosso Senhor Jesus Cristo, em expiação dos nossos pecados e dos do mundo inteiro. Pela sua dolorosa paixão, tende misericórdia de nós e do mundo inteiro. Pela sua dolorosa paixão, tende misericórdia de nós e do mundo inteiro. Pela sua dolorosa paixão, tende misericórdia de nós e do mundo inteiro. Pela sua dolorosa paixão, tende misericórdia de nós e do mundo inteiro. Pela sua dolorosa paixão, tende misericórdia de nós e do mundo inteiro. Pela sua dolorosa paixão, tende misericórdia de nós e do mundo inteiro. Pela sua dolorosa paixão, tende misericórdia de nós e do mundo inteiro. Pela sua dolorosa paixão, tende misericórdia de nós e do mundo inteiro. Pela sua dolorosa paixão, tende misericórdia de nós e do mundo inteiro. Pela sua dolorosa paixão, tende misericórdia de nós e do mundo inteiro. Glória ao Pai, ao Filho e ao Espírito Santo, como era no princípio, agora e sempre. Amém. Eterno Pai, eu vos ofereço o corpo e o sangue, a alma e a divindade do vosso diletíssimo Filho, nosso Senhor Jesus Cristo, em expiação dos nossos pecados e dos do mundo inteiro. Pela sua dolorosa paixão, tende misericórdia de nós e do mundo inteiro. Pela sua dolorosa paixão, tende misericórdia de nós e do mundo inteiro. Pela sua dolorosa paixão, tende misericórdia de nós e do mundo inteiro. Pela sua dolorosa paixão, tende misericórdia de nós e do mundo inteiro. Pela sua dolorosa paixão, tende misericórdia de nós e do mundo inteiro. Pela sua dolorosa paixão, tende misericórdia de nós e do mundo inteiro. Pela sua dolorosa paixão, tende misericórdia de nós e do mundo inteiro. Pela sua dolorosa paixão, tende misericórdia de nós e do mundo inteiro.
pela sua dolorosa paixão, tende misericórdia de nós e do mundo inteiro. Pela sua dolorosa paixão, tende misericórdia de nós e do mundo inteiro. Glória ao Pai, ao Filho e ao Espírito Santo, como era no princípio, agora e sempre. Amém. Eterno Pai, eu vos ofereço o corpo e o sangue, a alma e a divindade do vosso diletíssimo Filho, nosso Senhor Jesus Cristo, em expiação dos nossos pecados e dos do mundo inteiro. Pela sua dolorosa paixão, tende misericórdia de nós e do mundo inteiro. Pela sua dolorosa paixão, tende misericórdia de nós e do mundo inteiro. Pela sua dolorosa paixão, tende misericórdia de nós e do mundo inteiro. Pela sua dolorosa paixão, tende misericórdia de nós e do mundo inteiro. Pela sua dolorosa paixão, tende misericórdia de nós e do mundo inteiro. Pela sua dolorosa paixão, tende misericórdia de nós e do mundo inteiro. Pela sua dolorosa paixão, tende misericórdia de nós e do mundo inteiro. Pela sua dolorosa paixão, tende misericórdia de nós e do mundo inteiro. Pela sua dolorosa paixão, tende misericórdia de nós e do mundo inteiro. Pela sua dolorosa paixão, tende misericórdia de nós e do mundo inteiro. Glória ao Pai, ao Filho e ao Espírito Santo, como era no princípio, agora e sempre. Amém. Eterno Pai, eu vos ofereço o corpo e o sangue, a alma e a divindade do vosso diletíssimo Filho, nosso Senhor Jesus Cristo, em expiação dos nossos pecados e dos do mundo inteiro. Pela sua dolorosa paixão, tende misericórdia de nós e do mundo inteiro. Pela sua dolorosa paixão, tende misericórdia de nós e do mundo inteiro. Pela sua dolorosa paixão, tende misericórdia de nós e do mundo inteiro. Pela sua dolorosa paixão, tende misericórdia de nós e do mundo inteiro. Pela sua dolorosa paixão, tende misericórdia de nós e do mundo inteiro. Pela sua dolorosa paixão, tende misericórdia de nós e do mundo inteiro. Pela sua dolorosa paixão, tende misericórdia de nós e do mundo inteiro. Pela sua dolorosa paixão, tende misericórdia de nós e do mundo inteiro. Pela sua dolorosa paixão, tende misericórdia de nós e do mundo inteiro. Pela sua dolorosa paixão, tende misericórdia de nós e do mundo inteiro. Glória ao Pai, ao Filho e ao Espírito Santo, como era no princípio, agora e sempre. Amém. Eterno Pai, eu vos ofereço o corpo e o sangue, a alma e a divindade do vosso diletíssimo Filho, nosso Senhor Jesus Cristo, em expiação dos nossos pecados e dos do mundo inteiro. Pela sua dolorosa paixão, tende misericórdia de nós e do mundo inteiro. Pela sua dolorosa paixão, tende misericórdia de nós e do mundo inteiro. Pela sua dolorosa paixão, tende misericórdia de nós e do mundo inteiro. Pela sua dolorosa paixão, tende misericórdia de nós e do mundo inteiro. Pela sua dolorosa paixão, tende misericórdia de nós e do mundo inteiro. Pela sua dolorosa paixão, tende misericórdia de nós e do mundo inteiro. Pela sua dolorosa paixão, tende misericórdia de nós e do mundo inteiro. Pela sua dolorosa paixão, tende misericórdia de nós e do mundo inteiro. Pela sua dolorosa paixão, tende misericórdia de nós e do mundo inteiro. Pela sua dolorosa paixão, tende misericórdia de nós e do mundo inteiro. Glória ao Pai, ao Filho e ao Espírito Santo, como era no princípio, agora e sempre. Amém. Deus Santo, Deus Forte, Deus Imortal, tende piedade de nós e do mundo inteiro. Deus Santo, Deus Forte, Deus Imortal, tende piedade de nós e do mundo inteiro.
Deus Santo, Deus Forte, Deus Imortal, tende piedade de nós e do mundo inteiro. Louvado seja nosso Senhor Jesus Cristo, para sempre seja louvado.

Em nome do Pai, e do Filho, e do Espírito Santo. Amém. Hoje é dia 8 de outubro, quinta-feira. O Evangelho de hoje é Lucas, capítulo 11, versos 5 a 13. Naquele tempo disse Jesus aos seus discípulos: Se um de vós tiver um amigo e for procurá-lo à meia-noite e lhe disser: Amigo, empresta-me 3 pães, porque um amigo meu chegou de viagem e nada tenho para lhe oferecer. E se o outro responder lá de dentro: Não me incomodes, já tranquei a porta e meus filhos e eu já estamos deitados, não me posso levantar para te dar os pães. Eu vos declaro, mesmo que o outro não se levante para dá-los porque é seu amigo, vai levantar-se ao menos por causa da impertinência dele e lhe dará quanto for necessário. Portanto, eu vos digo, pedi e recebereis, procurai e encontrareis, batei e vos será aberto. Pois quem pede, recebe, quem procura, encontra, e para quem bate, se abrirá. Será que algum de vós que é pai, se o filho pedir um peixe, lhe dará uma cobra? Ou ainda se pedir um ovo, lhe dará um escorpião? Ora, se vós que sois maus, sabeis dar coisas boas aos vossos filhos, quanto mais o Pai do céu dará o Espírito Santo aos que o pedirem. Jesus Cristo, na parábola do amigo insistente, nos ensina o valor da perseverança, fundamental para a oração. É preciso rezar e ser perseverante na oração. Jesus Cristo é claro, pedi e recebereis. Deus nos ama e na sua infinita misericórdia vem ao nosso encontro, independente da hora e do tempo, para acolher nossos pedidos. Deus, na sua infinita misericórdia, pode não nos dar o que pedimos, mas jamais deixará de nos dar aquilo de que precisamos, principalmente os meios para conquistar a vida eterna. Jesus também afirma que Deus dá o Espírito Santo, mas somente aos que o pedirem. Pedimos em nossas orações o Espírito Santo? Precisamos ser iluminados pelo Espírito Santo para conhecer e praticar a palavra do Senhor. Guiados pelo Espírito Santo, que ora em nós e por nós, juntos rezemos a oração que o próprio Jesus nos ensinou. Pai nosso que estais nos céus, santificado seja o vosso nome, venha a nós o vosso reino, seja feita a vossa vontade, assim na terra como no céu. O pão nosso de cada dia nos dai hoje. Perdoai-nos as nossas ofensas, assim como nós perdoamos a quem nos tem ofendido. E não nos deixeis cair em tentação, mas livrai-nos do mal. Amém. E guiados também pelo exemplo da Virgem Maria, que nos ensina a ouvir a palavra de Deus e pô-la em prática, e confiados à sua intercessão, rezemos. Ave Maria, cheia de graça, o Senhor é convosco. Bendita sois vós entre as mulheres, e bendito é o fruto do vosso ventre, Jesus. Santa Maria, Mãe de Deus, rogai por nós, pecadores, agora e na hora de nossa morte. Amém. E que Deus abençoe todos os que nos acompanham, em nome do Pai, do Filho e do Espírito Santo. Amém.

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1: Queridos ouvintes, vamos chegando ao final do nosso programa. Que você tenha um dia abençoado, junto da sua família, no seu trabalho. Amanhã nós estaremos de volta com o nosso programa Momento de Fé, de segunda a sexta. Que Deus abençoe.

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0: fogão de lenha.
1: Música linda, né? Padre Fábio de Melo, Fogão de Lenha. Rede Aparecida de Rádio, Música e Fé e Missão. Estamos lá direto no Santuário Nacional, vivenciarmos a consagração. Obrigado pelo carinho e pela participação de vocês.
0: Que o seu filho vai.
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5: Uma foto sua acompanhando a Novena da Padroeira e poste no seu Instagram usando a hashtag EuNaNovena. Sua foto poderá aparecer durante a nossa transmissão. Neste dia em que a Igreja do Brasil celebra o dia do Nascituro, rezamos de modo especial por todas as vidas que desabrocham nos ventres maternos e renovamos o nosso compromisso com o Deus da vida. Somos também convidados a contemplar e celebrar a riqueza de nossa fé simples e profunda com o tema desta tarde. Com Maria, praticamos a piedade popular iluminada pela palavra de Deus. A piedade da nossa gente é um verdadeiro caminho de fé e lugar de encontro com Jesus Cristo. O documento de Aparecida número 262 nos ensina que a religiosidade popular é uma espiritualidade encarnada, um modo legítimo de viver a fé que nasce do coração dos mais simples. Contudo, para que essa devoção não se perca em costumes vazios, ela precisa ser constantemente alimentada e purificada pela palavra de Deus. Com ela, aprendemos a rezar o terço, a fazer as nossas romarias e a acender as nossas velas, não por superstição, mas como gestos vivos de quem escuta a palavra e a põe em prática. Por isso, à página 53 do nosso livrinho, iniciemos este sexto dia cantando com alegria o hino da Novena e Festa da Padroeira 2026, na companhia dos músicos do Santuário e do coro formado pelos romeiros e devotos de Nossa Senhora.

0: e preside esta sexta tarde nosso querido Padre Marlos Aurélio da Silva, missionário redentorista superior provincial dos missionários redentoristas da província Nossa Senhora Aparecida. São oficiantes neste dia o irmão Joaquim Acácio Barbosa, oficiante da imagem, diretor adjunto das obras sociais redentoristas. Oficiante da palavra, o padre Aloísio Mota, pároco da paróquia Santo Antônio em Guaratinguetá. E oficiante do Santíssimo, o padre André Luiz Pisani, pároco da paróquia São Francisco de Assis. Queremos acolher com muito carinho nosso querido arcebispo metropolitano de Aparecida, Dom Mário Antônio, também o padre Eliomar Marcos Ferraz, missionário redentorista, reitor do Santuário Senhor Bom Jesus de Pirapora, o frater Daniel Augusto, também do Santuário do Senhor Bom Jesus de Pirapora, o irmão Mário André, também missionário redentorista, que trabalha na pastoral deste santuário, e o nosso querido padre Coutinho, também está presente aqui nesta tarde. Uma salva de palmas a você que veio rezar, aqueles que estão rezando conosco através da Rede Aparecida de Comunicação, manifestando a nossa alegria de estarmos na casa da mãe. Na página 25 do nosso livrinho, acompanhemos com o presidente desta celebração a saudação inicial.
1: Permiti, ó Nossa Senhora Aparecida, que nosso coração alcance vosso coração e sejamos mais santos e humildes. Em nome do Pai e do Filho e do Espírito Santo.
0: Amém.
1: Senhora Aparecida, que visitais os casebres e o coração dos pobres, dos pequenos e fragilizados, ajudai-nos a viver a fé com simplicidade e com grandeza de alma, como vós vivestes.
0: Com Maria praticamos a piedade popular, iluminada pela palavra de Deus. Amém. Acolhendo a Senhora Aparecida. Foi no gesto simples de três pobres pescadores que se tornaram os primeiros devotos que Deus manifestou o seu amor, tornando uma imagem quebrada sinal de unidade de toda uma nação. A devoção popular a Maria não afasta o povo de Deus, mas o aproxima do Evangelho. Na imagem de Aparecida, o povo enxerga a mãe que aponta sempre para o seu filho, Jesus de Nazaré. Acolhamos neste momento o maior símbolo, o maior sinal da piedade popular do nosso povo brasileiro, a negra imagem da Senhora Aparecida. E vem acompanhando a imagem, são os nossos convidados, a CRB, Núcleo de Aparecida, e o Mosteiro da Sagrada Face de Guaratinguetá.
2: Página 54, número 4.

Saudemos a padroeira do Brasil com as nossas palmas. Recebe, mãe, com carinho, através destas palmas, o nosso amor, a nossa gratidão. Saudemos a padroeira do Brasil, a Senhora Aparecida, mulher

numa grande salva de palmas. Todos nós estamos sob o manto de amor e carinho da Mãe Aparecida. E agora a Senhora Aparecida é colocada no trono, que nos lembram quatro pergaminhos estendidos, recordando-nos que a palavra de Deus nos sustenta. Eis diante de nós a luz que desceu o rio e veio iluminar a esperança do povo brasileiro. Cubra com teu manto de amor e carinho, Mãe Aparecida, todas as mamães, as gestantes e as crianças que ainda geram nos ventres e esperam pela luz do dia. Te pedimos, Mãe, que a nossa fé simples e os nossos gestos de carinho e amor sincero sejam sempre guiados e fortalecidos pela palavra de teu Filho Jesus.

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1: Você sabe que a gente sempre acaba virando assunto delicado nas rodinhas, né, comandante?
2: Com certeza.
1: Chão de avião.
3: E aí, meu

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0: 17:07.
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mais precioso que a gente tem nessa terra é família. Família é plano de Deus. Família não é uma invenção humana. A família é um plano de Deus. O homem deixará seu pai e sua mãe e se unirá à sua mulher. E para os dois Deus disse: crescei e multiplicai-vos. A família é um plano de Deus nessa terra. E por ser um plano de Deus, é que o diabo ataca. E por ser plano de Deus que o diabo investe, investe pesado. Ai, nos dias que a gente está vivendo, quantas flechas o diabo tem lançado sobre as nossas famílias, tem lançado sobre os seus filhos. É por isso que com essa canção você está dizendo:

toda a tua casa, para toda a tua família. Eu e minha casa serviremos ao Senhor. Sabe, talvez você já esteja cansado, talvez você já esteja desanimado, porque aquele está perdido, porque aquela, porque minha família está desmoronando. Como nós cantávamos, e as trevas vêm tentando destruir, e muitas vezes vêm, as trevas vêm tentando colocar confusões, divisões. Talvez a tua família esteja cheia de confusão, de divisão. Alguns da sua família querem se afastar de Deus, estão longe de Deus. Mas meu filho e minha filha, preste atenção, nunca, nunca desista da tua família. Nunca desista da tua família. Este é o sonho de Deus para a sua família, que um dia toda a tua casa, toda a tua família esteja servindo ao Senhor Jesus. Amém. Por isso não desista, reze pela tua família, ame tua família. Quem quer destruir sua família é o diabo. Quem quer destruir sua família é Satanás.

casa, em nome de Jesus. Você agora pode dizer: eu me consagro a ti, Jesus. Porque se a tua família precisa ser toda de Deus, precisa começar por você. Começa por você a bênção, e através de você, você vai levar a bênção para os teus, você vai levar a bênção para a tua casa. Se creres no Senhor Jesus, serás salvo tu e toda a tua família. A tua família é uma bênção. Em nome de Jesus, declara isso comigo: a minha família é uma bênção. Declara: eu e minha casa.

Queridos irmãos e irmãs, boa noite. Junto das intenções trazidas no coração e das colocadas em nossa caixinha de orações, celebramos também pelo sétimo dia de Carlos Roberto Previdente, Elvio Rubens Galvão de França, por alma de Lauro Panzini, 10 anos de falecimento, Victório Renesto, 1 mês de falecimento, Silvinho Pereira da Rocha, filho, 16 anos, Carmen Nicolau, 1 ano, pela saúde de Luiz Caruano. A Nalva agradece por uma graça alcançada. Cantemos com alegria. Música.

0: Boa noite a todos.
1: Boa noite.
0: Sejam bem-vindos, amados irmãos, irmãs, queridos devotos de Nossa Senhora Aparecida, para celebrarmos a nossa missa e concluir a nossa novena, 9 quinta-feiras, onde nós viemos nos preparando, nos colocando diante de Nossa Senhora, para podermos no dia 12 celebrar com muito amor, com muita fé, essa presença materna da nossa Mãezinha do Céu em nossas vidas. Também queremos acolher os familiares que rezam o sétimo dia de Elvio Rubens Galvão de França, a esposa, Suzimara, também os filhos, Bruno e Fernanda, os irmãos, enfim, a família, os nossos sentimentos, as nossas orações. Também o sétimo dia de Carlos Roberto Previdente, a esposa Sioneia, filha Salvina, estão aqui presentes também, os familiares, aonde que estão? Aí, os nossos sentimentos, as nossas orações, que Deus possa cada dia confortar também e consolar o vosso coração nesta Eucaristia. Estamos reunidos em nome do Pai, do Filho, do Espírito Santo.
1: Amém.
0: A graça e a paz de nosso Senhor Jesus Cristo, o amor do Pai e a comunhão do Espírito Santo estejam sempre convosco.
2: Bendito seja Deus que nos reuniu no amor de Cristo.
3: Com o tema Com Maria em Família, a Jornada Bíblica do Santuário nos envia a evangelizar. Celebramos o nono dia da nossa novena em preparação ao dia da padroeira. Abramos nossos corações para acolhermos a Mãe de Jesus e Nossa Mãe. Que sua presença materna e missionária faça-nos sentir que viver o Evangelho de vosso Filho, Jesus Cristo, é nossa maior paz e alegria. Amém.
0: Então vamos acolher com alegria, fé e esperança a imagem de Nossa Senhora Aparecida.

0: Senhora Aparecida, sois o modelo de discípula dos que se afadigam no anúncio do Evangelho no meio de nossa história. Como não aceitar o testemunho de quem não se cansa de evangelizar? Dai-nos em cada dia essa mesma ousadia nascida no batismo. Ó Mãe e modelo de Evangelho,
1: Maria, clamamos a vós.
0: Tornai-nos fecundos no amor e do Evangelho fiéis anunciadores.
1: Lá no céu, rogai a Deus por nós.
0: Ó Mãe e Senhora das Famílias,
1: Maria, clamamos a vós.
0: Conservai-nos na verdade de Cristo e fiéis anunciadores do Evangelho.
1: Lá no céu, rogai a Deus por nós.
0: Ó Virgem e Mãe Aparecida,
1: Maria, clamamos a vós.
0: Fazei-nos santuários da vida, catedrais da esperança e da paz.
1: Lá no céu, rogai a Deus por nós.
0: Maria, quanto mais nosso coração se abre para vosso Filho Jesus e conhecemos sua verdade, maior é nossa coragem de viver e testemunhar, de dialogar e proclamar os valores insondáveis do reino de Deus que Jesus semeou entre nós.
1: Nada em nossa história, por melhor que seja, é capaz de substituir a verdade de Cristo, nossa redenção. Amém.
0: Maria, vosso Filho Jesus, veio revelar-nos os mistérios insondáveis de Deus. Nada se iguala a Ele, nem jamais se igualará. Eis uma doutrina nova, ensinada com autoridade. Cremos que ao acolhermos com o coração sincero sua palavra, passamos a reconhecer os desígnios amorosos do Pai e a promessa que transforma o íntimo de homens e mulheres, fazendo-nos novas criaturas. Quando, ó Senhor, vossa palavra estará plenamente unida à nossa vida, é isso que humildemente pedimos. Concedei-nos essa graça salutar.
1: Fazei-nos, Senhora, conhecer e praticar a palavra de vosso Filho, testemunhando-a em cada gesto, atitude e decisão.
0: Senhora dos pequenos e dos humildes, vosso Filho atraiu multidões para junto de si. Ele acolheu a todos, os pobres, os doentes, transformou a água em vinho, multiplicou os pães, e os pecadores encontraram nele a vida por meio de sua misericórdia. Senhora nossa, é esse mesmo Jesus que o cristão de hoje é chamado a anunciar e testemunhar. Por que então somos uma igreja lenta em anunciar e em nos comprometer com aqueles que estão à margem da vida? Vosso Filho foi ao encontro dos mais abandonados. Fazei-nos uma igreja mais viva e comprometida, aberta à missão e sem temer a profecia samaritana e do lava-pés.
1: Senhora, ajudai-nos a seguir vosso Filho com fidelidade, comprometidos com a profecia da misericórdia e da comunhão. Amém.
0: Peçamos a Deus, no início desta missa, nesta novena, o perdão dos nossos pecados.

0: Deus rico em misericórdia, tenha compaixão de nós, perdoe os nossos pecados e nos conduza à vida eterna.
1: Amém.

0: Oremos. Deus eterno e todo-poderoso, que no vosso imenso amor de Pai, nos concedeis mais do que merecemos e pedimos. Infundi em nós vossa misericórdia, para perdoar o que nos pesa na consciência e para nos dar mais do que a oração ousa pedir. Por nosso Senhor Jesus Cristo, vosso Filho, que é Deus e convosco vive e reina, na unidade do Espírito Santo, por todos os séculos dos séculos.
1: Amém.
2: Leitura da carta de São Paulo aos Gálatas. Ó Gálatas insensatos, quem é que vos fascinou? Diante de vossos olhos, não foi acaso representado como que ao vivo Jesus Cristo crucificado? Só isto quero saber de vós. Recebestes o Espírito pela prática da lei ou pela fé através da pregação? Sois assim tão insensatos? A ponto de, depois de terdes começado pelo Espírito, quererdes terminar pela carne? Foi acaso em vão que sofrestes tanto? Se é que foi mesmo em vão. Aquele que vos dá generosamente o Espírito e realiza milagres entre vós, faz isso porque praticais a lei ou porque crestes através da pregação? Palavra do Senhor.
1: Graças a Deus.

0: O Senhor esteja convosco.
1: Ele está no meio de nós.
0: Proclamação do Evangelho de Jesus Cristo segundo Lucas.
1: Glória a vós, Senhor.
0: Naquele tempo, disse Jesus a seus discípulos: se um de vós tiver um amigo e for procurá-lo à meia-noite e lhe disser: amigo, empresta-me 3 pães, porque um amigo meu chegou de viagem e nada tenho para lhe oferecer. E se o outro responder lá de dentro: não me incomodes, já tranquei a porta e meus filhos e eu já estamos deitados. Não me posso levantar para te dar os pães. Eu vos declaro: mesmo que o outro não se levante para dá-los, porque é seu amigo, vai levantar-se ao menos por causa da impertinência dele, e lhe dará quanto for necessário. Portanto, eu vos digo: pedi e recebereis, procurai e encontrareis, batei e vos será aberto. Porque quem pede, recebe, quem procura, encontra, e para quem bate, se abrirá. Será que algum de vós que é pai, se o filho pedir um peixe, lhe dará uma cobra? Ou ainda, se pedir um ovo, lhe dará um escorpião? Ora, se vós que sois maus, sabeis dar coisas boas aos vossos filhos, quanto mais o Pai do céu dará o Espírito Santo aos que o pedirem. Palavra da salvação.
1: Glória a vós, Senhor.
0: Queridos irmãos e irmãs, queridos devotos de Nossa Senhora Aparecida, ouvintes da nossa rádio Difusora Aparecida, aqui de Monte Aprazível, que rezam conosco através do rádio, aos familiares que rezam o sétimo dia, dos entes queridos, que Deus possa consolar, confortar o vosso coração nesta Santa Eucaristia. Queridos irmãos e irmãs, nós vamos concluindo hoje a nossa novena. 9 quintas-feiras de oração, de meditação da palavra, de Eucaristia, de comunidade reunida com fé aos pés de Nossa Senhora Aparecida. Como é bom nós podermos celebrar Nossa Senhora. Nossa Senhora, ela aquece o nosso coração. Nossa Senhora nos ensina com o seu sim, com o seu testemunho, com a sua fé, com a sua obediência, o caminho que nós devemos percorrer para podermos seguir o Senhor Jesus. Ela é mãe, mas ela é discípula de nosso Senhor, né? Então, creio eu que esses dias o nosso coração vai se aquecendo ainda mais, de forma particular, o Brasil, os católicos, né, que tem Nossa Senhora, esse carinho tão especial, como mãe, como rainha, e como decretado pelo Papa, pela Igreja, rainha e padroeira do Brasil, né? É a nossa mãe, é a mãe do céu, é a mãezinha do céu que nós tantas vezes recorremos diante das nossas necessidades, diante dos nossos pedidos, nos momentos nossos de aflição, de sofrimento. Como é que nós nos apegamos à Nossa Senhora nessa hora? Quantas graças que acontecem, milagres por intercessão de Nossa Senhora, pela presença de Nossa Senhora na nossa vida, né? Então, creio eu que nós chegamos nesse último dia da novena ainda mais fortalecidos na fé e ainda com mais amor a Nossa Senhora. Eu sempre digo, ela é aquela que nos aponta Jesus, né? Quando nós celebramos essa semana, na quarta-feira, Maria, Virgem do Rosário, Nossa Senhora do Rosário, como nós conhecemos, né? E eu falava sobre a importância de nós rezarmos o terço, de nós rezarmos o rosário, né? Porque quando nós meditamos os mistérios do Santo Terço, nós vamos ver que é um caminho por Maria a Jesus. Os mistérios traz presente toda a vida do Senhor, e por isso Maria está presente, porque nos mistérios do Santo Terço, nós começamos lá desde o anúncio, e vamos percorrendo toda a vida de Jesus Cristo. Eu sempre também gosto de dizer, e quando a gente estuda teologia, a gente aprofunda isso, se tem uma mulher que é extremamente cristológica, é Nossa Senhora. Nossa Senhora sempre vai apontar para Jesus Cristo, sempre. Por isso a própria igreja ensina, ela não é deusa, ela não é maior que Deus, não é? Nós cantamos isso, rezamos isso, né? Ela é obra de Deus, é criatura de Deus, é escolhida por Deus para trazer nosso Senhor ao mundo. Por isso é muito incompreensível aos olhos da fé a gente dizer que ama tanto Jesus Cristo e excluir Nossa Senhora, né? É como um filho dizer que ama a sua vida, ama tudo, mas exclui a sua mãe, né? Então nós não a excluímos, porque nós entendemos o quanto é importante a presença dela na nossa vida de fé, e o quanto ela nos ensina a ser discípulos e missionários do Filho Jesus. Ela foi aquela que esteve ali todos os momentos, até o momento da cruz. E nós ainda meditamos essa semana no dia de Nossa Senhora do Rosário, que depois que Jesus enfrenta a cruz e ressuscita, os discípulos estão ali reunidos, ainda sem compreender muito bem, diz, lá estava Maria com eles. Então ela esteve presente em todos os momentos da vida do Senhor, da sua paixão, da sua morte, mas também na sua ressurreição, né? Então nós vamos viver isso no dia 12, na segunda-feira, né? Nós já começamos nas vésperas do domingo, né? Porque é a solenidade de Nossa Senhora, então as missas já do domingo à tarde, do domingo à noite, já é a liturgia de Nossa Senhora Aparecida, Rainha e Padroeira do Brasil. Se celebra a partir das vésperas e o dia todo do dia 12, por ser uma solenidade, ela tem precedência na liturgia, né? Então nós vamos viver isso de modo muito bonito, né? Na segunda-feira, nós teremos a missa pela manhã lá na matriz às 7 horas da manhã, depois o padre vem para casa, 9 horas, a nossa missa com a bênção das crianças, porque celebrar Nossa Senhora, falar de mãe, não tem como deixar as crianças de fora, né? Então, a bênção das crianças na missa, falar de mãe, não tem como deixar as crianças de fora, né? Então, a bênção

de fé. Então eu agradeço a Deus por mais este ano, pela nossa novena, por você que se esforçou por estar aqui. Tenho certeza que foram momentos que você foi se fortalecendo ainda mais na fé, né? Quem fez os 9 dias? Levanta a mão, os 9 quinta-feiras. Olha que bonito, né? Foi bom, não foi? Foi bonito, não foi? Quem ganhou a rosa de Nossa Senhora aqui? Levanta a mão. Olha, vamos ver quem vai levar hoje, o último dia da novena, né? A rosa de Nossa Senhora, o perfume de Nossa Senhora, o amor de Nossa Senhora, a intercessão de Nossa Senhora na vida de cada um de nós, né? Para finalizar e não estender muito, uma breve mensagem do Evangelho de hoje. Jesus traz um tema importante no Evangelho de hoje, que é o tema da oração, que é o tema da vigilância, que a gente não deve nunca desistir. Ele dá o exemplo lá daquele que foi na casa do amigo meia-noite, porque chegou uns outros amigos lá na casa dele, e ele não tinha nada para oferecer. Os amigos chegaram com fome. Então ele vai lá nesse amigo dele e chama, né, amigo, me arrume uns pães, porque chegou as visitas lá e não tem aonde buscar nesse horário. O outro diz, olha, já é tarde, eu já deitei, eu e meus filhos, vai embora, não tem nada aqui não. Ele foi? Não. O que ele fez? Ficou lá insistindo. Aí a palavra de Deus diz, se ele não se levantar, porque é seu amigo, ele vai levantar pela sua pertinência, pela insistência, mas ele vai te atender, né? Para dizer assim que a nossa vida de fé, e é bonito isso que Jesus está dizendo hoje no Evangelho, a gente nunca pode desistir, não é? Nunca pode desistir. Às vezes a gente está lá em certo momento, falando com Deus, meio perdido, diante de uma situação difícil aqui ou ali, a gente está desorientado e a gente quer uma resposta, né? Quer saber que rumo tomar. É, não pode desistir, continue, insista. Porque Jesus diz, olha, aquele que bate a porta será aberta. Não é? Então, seja persistente, permaneça firme na sua fé, confie no Senhor, né? Porque o Senhor não desampara, e no momento certo, nós teremos o discernimento, a luz, a orientação, que caminho percorrer, como é que eu devo conduzir essa situação, mas eu preciso confiar no Senhor, eu preciso demonstrar também que eu tenho fé no Senhor. Às vezes a gente desiste muito fácil, muito rápido, né? Então, Jesus diz hoje no Evangelho, olha, não desista, persista, né? Seja persistente na oração, seja vigilante, né? Para que o Senhor possa voltar o seu olhar à sua vida e te dar o discernimento e a orientação que você precisa para poder seguir em frente, né? O consolo, muitas vezes, a paz, né? Diante de tantas situações que nós enfrentamos, somente pela força da oração, né? Então Nossa Senhora foi uma mulher que rezou muito, né? Faça-se em mim, Senhor, segundo a vossa palavra, né? E ela demonstrou vigilância quando o anjo anunciou que ela ia dar à luz um filho. Ela disse, mas como que eu vou ficar grávida, se eu não conheço homem algum? E o anjo diz, Maria, o que vai acontecer com você não é obra dos homens, é obra de Deus, do Espírito Santo de Deus, confie na graça de Deus, e ela, faça-se em mim, segundo a vossa palavra, confiou, né? Mas veja, ela teve esse diálogo. Então muitas vezes nós temos esse diálogo com Deus, diante de uma situação ou outra, é difícil, mas a gente deve permanecer, persistir, não desistir nunca. E aí no finalzinho ele diz, se nós que muitas vezes somos pecadores, somos

somos maus, somos frágeis, damos coisas boas aos nossos filhos, né? Que dirá o vosso Pai do céu, que vos dará o Espírito Santo de Deus. Então que nós possamos constantemente pedir ao Senhor esse Espírito Santo, essa graça, para podermos caminhar na presença do Senhor. Que Nossa Senhora interceda por cada um de nós. Louvado seja nosso Senhor Jesus Cristo. Neste canto agora do ofertório, coloquemos a nossa vida, os nossos dons, diante do altar do Senhor.

0: Orai, irmãos e irmãs, para que o meu e o vosso sacrifício seja aceito por Deus Pai Todo-Poderoso.
1: Receba o Senhor por tuas mãos este sacrifício, para a glória do seu nome, para o nosso bem e de toda a sua santa igreja.
0: Acolhei, Senhor, nós vos pedimos o sacrifício que instituístes e pelos sagrados mistérios que celebramos em vossa honra, dignai-vos completar a santificação daqueles que salvastes por Cristo nosso Senhor.
2: Amém.
0: O Senhor esteja convosco.
1: Ele está no meio de nós.
0: Corações ao alto.
1: O nosso coração está em Deus.
0: Demos graças ao Senhor nosso Deus.
1: É nosso dever e nossa salvação.
0: Na verdade, é digno e justo, é nosso dever e salvação dar-vos graças sempre e em todo lugar. Senhor Pai Santo, por vosso amado Filho Jesus Cristo. Ele é a vossa palavra pela qual tudo criastes. Ele é o nosso Salvador e Redentor que se encarnou pelo Espírito Santo e nasceu da Virgem Maria. Ele, para cumprir a vossa vontade e adquirir para vós um povo santo, estendeu os braços na hora da sua paixão, a fim de vencer a morte e manifestar a ressurreição. Por isso, com os anjos e todos os santos, proclamamos vossa glória, cantando a uma só voz.

0: Ó Pai, vós sois santo e fonte de toda santidade. Santificai, pois, estes dons, derramando sobre eles o vosso Espírito, a fim de que se tornem para nós o corpo e o sangue de nosso Senhor Jesus Cristo.
1: Enviai o vosso Espírito Santo,
0: estando para ser entregue e abraçando livremente a paixão. Jesus tomou o pão, pronunciou a bênção de ação de graças, partiu e deu a seus discípulos, dizendo: tomai todos e comei, isto é o meu corpo, que será entregue por vós.

Do mesmo modo, no fim da ceia, ele tomou o cálice em suas mãos e, dando graças novamente, o entregou aos seus discípulos, dizendo: Tomai todos e bebei. Este é o cálice do meu sangue, o sangue da nova e eterna aliança, que será derramado por vós e por todos para a remissão dos pecados. Fazei isto em memória de mim.

0: Mistério da fé.
1: Anunciamos, Senhor, a vossa morte e proclamamos a vossa ressurreição. Vinde, Senhor Jesus.
0: Celebrando, pois, o memorial da morte e ressurreição do vosso Filho, nós vos oferecemos, ó Pai, o pão da vida, o cálice da salvação, e vos agradecemos porque nos tornastes dignos de estar aqui na vossa presença e vos servir.
1: Aceitai, ó Senhor, a nossa oferta.
0: Suplicantes, vos pedimos que, participando do corpo e sangue de Cristo, sejamos reunidos pelo Espírito Santo num só corpo.
1: O Espírito nos una num só corpo.
0: Lembrai-vos, ó Pai, da vossa Igreja que se faz presente pelo mundo inteiro. Que ela cresça na caridade e comunhão com o Papa Leão, com o nosso Bispo Antônio Vilar, os bispos do mundo inteiro, os presbíteros, os diáconos e todos os ministros do vosso povo.
1: Lembrai-vos, ó Pai, da vossa Igreja.
0: Lembrai-vos também na vossa misericórdia dos nossos irmãos e irmãs que chamastes deste mundo a vossa presença, dentre eles o sétimo dia de Elvio Rubens Galvão de França e Carlos Roberto Previdente, tendo sepultado com Cristo em sua morte, no batismo participe igualmente da sua ressurreição. E acolhei todos os que partiram desta vida junto a vós na luz da vossa face.
1: Concedei-lhes, ó Senhor, a luz eterna.
0: Enfim, nós vos pedimos, tende piedade de todos nós e dai-nos participar da vida eterna com a Virgem Maria, Mãe de Deus, São José, seu esposo, os apóstolos, Senhor bom Jesus e todos os santos que neste mundo viveram na vossa amizade, a fim de vos louvarmos e glorificarmos por Jesus Cristo, vosso Filho. Por Cristo, com Cristo e em Cristo, a vós, Deus Pai Todo-Poderoso, na unidade do Espírito Santo, toda honra e toda glória por todos os séculos dos séculos.

0: Irmãos e irmãs, rezemos com amor e fé a oração que o Senhor Jesus nos ensinou. Pai nosso
1: que estais no céu, santificado seja o vosso nome. Venha a nós o vosso reino. Seja feita a vossa vontade, assim na terra como no céu. O pão nosso de cada dia nos dai hoje. Perdoai as nossas ofensas, assim como nós perdoamos a quem nos tem ofendido. E não nos deixeis cair em tentação, mas livrai-nos do mal.
0: Livrai-nos de todos os males, ó Pai, e dai-nos hoje a vossa paz. Ajudados pela vossa misericórdia, sejamos sempre livres do pecado e protegidos de todos os perigos, enquanto aguardamos a feliz esperança e a vinda do nosso Salvador, Jesus Cristo.
1: Vosso é o reino, o poder e a glória para sempre.
0: Senhor Jesus Cristo, dissestes aos vossos apóstolos: eu vos deixo a paz, eu vos dou a minha paz. Não olheis os nossos pecados, mas a fé que anima a vossa igreja. Dai-lhe, segundo o vosso desejo, a paz e a unidade. Vós que sois Deus com o Pai e o Espírito Santo.
1: Amém.
0: A paz do Senhor esteja sempre convosco.
1: O amor de Cristo nos uniu.
0: Cantemos o Cordeiro.

0: O Senhor é bondoso para quem nele confia, para a alma que o procura. Irmãos e irmãs, felizes os convidados para a ceia do Senhor. Eis o Cordeiro de Deus que tira o pecado do mundo.
1: Senhor, eu não sou digna de que entreis em minha morada, mas dizei uma palavra e serei salva.
0: O sangue de Cristo nos guarde para a vida eterna.
1: Amém.

0: Oremos. Concedei-nos, Deus Todo-Poderoso, que, inebriados e saciados pelo sacramento que recebemos, sejamos transformados naquele que comungamos, por Cristo nosso Senhor.
1: Amém.
0: Rezemos o sétimo dia dos nossos entes queridos, Carlos Roberto Previdente, solidário com a esposa Sioneia, filha Salvina, também os netos. O seu Carlos trabalhou na madeireira, né, do seu Canê por muitos anos, né, 40 anos. Né? Então que Deus possa confortar a família, que vocês guardem no coração tantas coisas bonitas que com certeza viveram juntos nessa vida. Né? Também rezamos o sétimo dia de Elvio Rubens Galvão de França, né, a Suzimara, a esposa aqui presente, os filhos Bruno e a Fernanda, também os familiares, que Deus possa consolar também vosso coração. O seu Elvio, que trabalhou aí na prefeitura muitos anos, né, muito conhecido por tanta gente, o padre esteve lá na semana, né, uns dias antes, dando a unção, conversando com ele, né, que Deus possa confortar vosso coração. Vos dá a paz, que vocês guardem tantas coisas boas, bonitas, que viveram juntos nessa vida, né? Ave Maria, cheia de graça, o Senhor é convosco. Bendita sois vós entre as mulheres. Bendito é o fruto do vosso ventre, Jesus. Santa Maria, Mãe de Deus, rogai por nós, pecadores, agora e na hora de nossa morte. Amém. Carlos Roberto Previdente, descanse em paz. Assim seja. Amém. Elvio Rubens Galvão de França, descanse em paz. Assim seja. Amém. Podemos sentar um minutinho para os avisos. Quero reforçar que vamos chegando aí no dia de Nossa Senhora, então nós vamos ter a última noite de quermesse, nesse sábado. Né? Então aproveite, convide os amigos, venha prestigiar a nossa quermesse, em louvor a Nossa Senhora, em prol aqui a nossa capela de Nossa Senhora Aparecida. Então, vocês sabem, o dia de amanhã é dia de trabalho, né? Limpar frango, fazer coxinha. Então, uma sexta-feira, dia todo aí, quem puder ir passando desde manhãzinha, às vezes que fica uma hora, duas horas, mas já ajuda muito, né? Então, a gente agradece a todos. E aí, no sábado, a última noite de quermesse, no nosso salão aqui, e também no domingo já o nosso leilão de gado. Então nós vamos concluir esse momento com a quermesse no sábado e o leilão de gado já no domingo. Né? Então a gente agradece também a todos os doadores de gado, todos os doadores de modo geral da festa, que vem nos ajudando, né, para realizar a nossa festa, os patrocinadores. São tanta gente demonstrando amor, carinho em prol da nossa capela, que acabamos de reformar. Vocês viram esses dias a prestação de contas da reforma de toda a igreja, interna, externa, né? Mais de R$153 mil pago, graças ao quê? A nossa festa, né? A nossa oferta, ao nosso dízimo, mas acima de tudo a festa, quando se trata de obras grandes, da manutenção, das melhorias, nós precisamos da festa, né? Então a gente agradece a todos. Então esse final de semana, na segunda-feira é feriado nacional, dia de Nossa Senhora, então dá para participar da quermesse, do leilão, sem pressa, né? E no leilão vai ter os espetinhos, tem lá, né, as porções, né, você pode prestigiar lá e participar desse momento, né? E depois, no dia 12, como o padre disse, aí vamos viver esse momento com muita fé, teremos 3 missas na paróquia, 7 da manhã lá na matriz, depois às 9 aqui com a bênção das crianças. Vai ter alguma coisa para as crianças? Nossa, tudo isso? Cachorro quente, refrigerante, bolo e sacolinha ainda. Ixi, olha aí, tá vendo? Para as crianças, né? Após a missa, primeiro tem que rezar, né? Depois, né? A gente agradece também que essa festinha das crianças, são tanta gente, né, que vem oferecer uma ajuda. Olha, eu quero ajudar com o bolo das crianças, com a sacolinha das crianças. É bonito isso, né? Então a gente agradece de coração cada um, tá bom? Alguma observação dos recados? Está tudo certo? Ah, os frangos são bastante amanhã, né? É, aumentou muito os frangos. Então o quermesse tem que dar bastante gente, porque olha, acho que tem 200 e não sei quantos frangos para sábado, viu? Então vamos com fé, né? Tá bom, antes de nós fazermos o momento final da novena, temos ainda a apresentação da Maria Clara. Cadê a Maria Clara? Com os pais, né, a Márcia e o Rogério. Traz aqui, primeira missa. Ah, que bênção, hein? Que bom vê-los aqui, né? Ver que ela, que a Maria Clara está bem, fortinha, graças a Deus, né? E vem apresentar na novena de Nossa Senhora Aparecida, né? Diante do altar da vida, do altar do Senhor, queremos colocar a vida da Maria Clara, consagrando ela ao Senhor e a Nossa Senhora, né? Pode pôr ela aqui no altar. Ficou deitada aqui, se quiser pôr a mãozinha na cabeça. A nossa proteção está no nome do Senhor,
1: que fez o céu e a terra.
0: Senhor Deus de bondade, tens o poder de abençoar, santificar todas as coisas. Na intercessão de Nossa Senhora Aparecida, nós consagramos esta criança, Senhor, e a apresentamos diante do teu altar. É o altar da vida. Que esta criança possa crescer livre de doenças, mal-olhado, inveja, quebrantes, doenças, todo e qualquer tipo de mal. Que ela cresça, Senhor, com saúde, cheia da tua graça, da tua proteção e do amparo maternal de Nossa Senhora. Em nome do Pai, do Filho e do Espírito Santo.
1: Amém.
0: Amém. Ave Maria, cheia de graça, o Senhor é convosco.
1: Bendita sois vós entre as mulheres. Bendito é o fruto do vosso ventre, Jesus.
0: Santa Maria, Mãe de Deus, rogai por nós, pecadores, agora e na hora de nossa morte.
1: Amém.
0: Amém. Vamos apresentá-la à comunidade. Aí estão, a salva de palmas. Parabéns, viu? Deus abençoe, que coisa mais linda, hein? Olha, muito bom. E não chorou não, né? Isso, gostou do padre, achou o padre bonito, né? Isso, aí quando chora a gente fica quieto, não fala nada, né? Muito bem, que Deus abençoe, né? Que benção. Agora rapidamente o padre quer chamar os que estão trabalhando na quermesse, na coxinha, limpando frango, limpando o chão. Quem está aí que está trabalhando? Vem rapidinho aqui do lado de Nossa Senhora para a gente rezar para você, né? Dar uma bênção especial. Olha, são tanta gente. Pode ficar aqui perto de Nossa Senhora. A gente assim agradece com muito carinho. É muito amor envolvido, né, nas coisas de Deus. Eu sempre digo, não é fácil, gente, fazer uma quermesse hoje. Não é fácil. É muita coisa, é muita comida, é muita gente para servir ao longo da noite, preparando. E esse povo sai do trabalho, muito cansado, e vem para poder ajudar nas coisas de Deus, para poder ajudar na nossa capela de Nossa Senhora. Então a nossa gratidão, né? O padre é muito grato a Deus e a comunidade também tem certeza pela vossa dedicação, pelo vosso amor. Que Deus abençoe vocês, que Nossa Senhora proteja sempre, né? Gratidão do coração por tudo, pelo esforço, pelo amor às coisas de Deus, pelo amor à Nossa Senhora que vocês têm, né? Que Deus abençoe estes filhos e filhas diante do seu trabalho, do seu esforço, da sua dedicação para a realização da nossa festa de Nossa Senhora. Que o Senhor conceda a saúde, a paz e a proteção na intercessão materna da Virgem Santíssima. Em nome do Pai, do Filho, do Espírito Santo. Ave Maria, cheia de graça, o Senhor é convosco. Bendita sois vós entre as mulheres. Bendito é o fruto do vosso ventre, Jesus. Santa Maria, Mãe de Deus, rogai por nós, pecadores, agora e na hora de nossa morte. Nossa Senhora Aparecida, rogai por nós. Palmas para eles, merece, né? Thank you.

0: Agora a bênção da água, você Difusora. Que trouxe a sua garrafinha ou adquiriu aí na entrada da igreja, você que reza conosco pelo rádio, vamos abençoar a nossa água nesse último dia da nossa novena. O Senhor esteja convosco.
1: Ele está no meio de nós.
0: A nossa proteção está no nome do Senhor,
1: que fez o céu e a terra.
0: Rogai por nós, Santa Mãe de Deus,
1: para que sejamos dignos das promessas de Cristo.
0: Oremos. Bendito sois, Senhor Deus Todo-Poderoso, que vos dignastes abençoar-nos em Cristo, água viva de nossa salvação. Reformai-nos interiormente, concedei-nos junto com a aspersão e o uso desta água, renovar a juventude de nossa alma e sempre poder caminhar na vida pela graça do Espírito Santo. Concedei por intercessão de Nossa Senhora Aparecida a bênção para esta água, que nos lugares onde ela for aspergida se afaste em nome do Cristo todo o mal. E quando esta água for consumida, que ela traga saúde para o corpo e consolo para a alma, por Cristo nosso Senhor.
1: Amém.
0: Agora vamos fazer o nosso momento de nos consagrar a Nossa Senhora, né? Ó Maria, Virgem Santa e Humilde de Nazaré, Mãe, mulher e esposa na Sagrada Família,
1: rogai por nós, pobres pecadores, que recorremos a vós.
0: Maria, vós nos conduzis a Cristo e nos encontramos e nos encontrarmos convosco em encontro com o próprio Cristo. Sois nosso consolo e sinal de nossa esperança. Ensinai-nos a guardar em nossa existência, com amor incondicional, o ensinamento de vosso Filho Jesus.
1: Meditando os mistérios de Cristo, nossa redenção, seremos um povo fiel à nossa missão e na comunhão de irmãos. Amém.
0: Façamos a nossa consagração à Nossa Senhora Aparecida. Ó Maria Santíssima, pelos méritos de nosso Senhor Jesus Cristo, em vossa querida imagem de Aparecida, espalhais inúmeros benefícios sobre todo o Brasil. Eu, embora indigno de pertencer ao número de vossos filhos e filhas, mas cheio do desejo de participar dos benefícios de vossa misericórdia, prostrado a vossos pés, consagro-vos o meu entendimento, para que sempre pense no amor que mereceis. Consagro-vos a minha língua, para que sempre vos louve e propague a vossa devoção. Consagro-vos o meu coração, para que depois de Deus vos ame sobre todas as coisas. Recebei-me, ó Rainha incomparável, vós que o Cristo crucificado deu-nos por mãe, no ditoso número de vossos filhos e filhas, acolhei-me debaixo de vossa proteção, socorrei-me em todas as minhas necessidades espirituais e temporais, sobretudo na hora de minha morte. Abençoai-me, ó celestial cooperadora, e com vossa poderosa intercessão, fortalecei-me em minha fraqueza, a fim de que, servindo-vos fielmente nesta vida, possa louvar-vos, amar-vos e dar-vos graças no céu por toda a eternidade. Assim seja. Estendendo a nossa mão, a imagem de Nossa Senhora, último dia da nossa novena, estamos pertinho, ó Mãe, de celebrarmos com toda a Igreja do Brasil a sua maternal presença na vida de cada um de nós, vossos fiéis. Recebe, ó mãezinha querida, as nossas intenções, os nossos pedidos, as nossas necessidades. Acolhe, ó mãe, cada um destes devotos que estão aqui nesta igreja, que fizeram os nove quinta-feiras de novena, quem reza conosco através da Rádio Difusora Aparecida. Apresente a Nossa Senhora, meu irmão, minha irmã, sua vida, sua família, seus negócios, as situações que você está enfrentando, por mais difícil que ela seja. Que a luz da palavra de Deus hoje, você não desista, persista, busque, confie, bate para que a porta seja aberta, peça a intercessão de Nossa Senhora, que ela possa te cobrir com o seu manto sagrado, diante da tua dor, da tua enfermidade, dos teus sofrimentos, das dificuldades da vida, que nós possamos permanecer de pé, sobre o olhar intercessor e materno de Nossa Senhora. Por isso eu confio, ó Mãe, em cada um destes teus filhos que estão nesta igreja, nesta noite, que fizeram esta novena, que eles possam sair fortalecidos pelo teu amor, pela tua presença, pela tua intercessão poderosa junto ao teu filho Jesus. Acolhe, ó Mãe, os pedidos, as necessidades de cada um de nós que aqui estamos. Salve Rainha, Mãe de Misericórdia, vida, doçura, esperança nossa, salve. A vós bradamos, degredados filhos de Eva, a vós suspirando, gemendo e chorando neste vale de lágrimas, eia, pois, advogada nossa, esses vossos olhos misericordiosos a nós volvei, e depois deste desterro, mostrai-nos Jesus, bendito é o fruto do vosso ventre. Ó clemente, ó piedosa, ó doce sempre Virgem Maria, rogai por nós, Santa Mãe de Deus,
1: para que sejamos dignos das promessas de Cristo.
0: Ave Maria, cheia de graça, o Senhor é convosco. Bendita sois vós entre as mulheres. Bendito é o fruto do vosso ventre, Jesus. Santa Maria, Mãe de Deus, rogai por nós, pecadores, agora e na hora de nossa morte. Amém. Ave Maria, cheia de graça, o Senhor é convosco. Bendita sois vós entre as mulheres. Bendito é o fruto do vosso ventre, Jesus. Santa Maria, Mãe de Deus, rogai por nós, pecadores, agora e na hora de nossa morte. Amém. Ave Maria, cheia de graça, o Senhor é convosco. Bendita sois vós entre as mulheres. Bendito é o fruto do vosso ventre, Jesus. Santa Maria, Mãe de Deus, rogai por nós, pecadores, agora e na hora de nossa morte. Amém. Glória ao Pai, ao Filho e ao Espírito Santo,
1: como era no princípio, agora e sempre. Amém.
0: Nossa Senhora Aparecida,
1: rogai por nós.
0: Nossa Senhora Aparecida,
1: rogai por nós.
0: Nossa Senhora Aparecida,
1: rogai por nós.
0: Oferta das flores. Maria, que estas flores que vos oferecemos sejam um abraço silencioso a vós, Mãe de ternura. Que a família inspirada pelo Evangelho continue a ser evangelizadora e que todos nós sejamos jardineiros da fé, da paz e da concórdia em um mundo tão marcado pela divisão e pela intolerância. Que cada pétala de cada rosa se transforma em uma procissão de mãos estendidas, acolhendo os irmãos com gratidão, alegria e devoção. Aceitai, Senhora, estas rosas, estas flores e os corações simples e humildes que derrubam dos tronos poderosos e dominadores dos tempos de agora.
1: Benditas sejam as flores oferecidas
2: por aqueles que nada mais desejam, senão a vida em abundância. Amém.
0: Vamos recolher as rosas de Nossa Senhora.

Isso, agora vamos sortear a capelinha de Nossa Senhora, ver quem vai levar para casa essa semana, para rezar ao longo da semana. Marcos Vitor de Abril. Aí, olha aí, tá vendo? Marcos que está firme na novena, né? Buscando sempre a intercessão de Nossa Senhora.

Deus abençoe. Isto, muito bem. Agora Nossa Senhora quer ofertar as rosas, né? Então você vai no último dia da novena, tem o sorteio, você recebeu o número. Então quem sabe você hoje vai levar o perfume de Nossa Senhora, né? A intercessão de Nossa Senhora, a presença de Nossa Senhora na sua vida, tá bom? Então vamos lá. Primeiro, 385. 385. Aí, isso. Vem para cá, vem para cá. Muito bem. 36. 36. Aí, isso. 241. 241. Vamos mexer aqui, né? Mexer, mexer, mexer. Tem bastante hoje, hein? Olha. Né? Cento e setenta e nove. 179. Isso. 362. 362. Oh, que beleza, hein? Isso. Vamos mexer, né? Vocês estão vendo aqui que eu estou mexendo, né? Mas tem muito número aqui hoje. Vamos ver esse aqui. 85. 85. Mais dois. 376. 376. Já não saiu esse 376? Ah, 375. Nossa, 300 tá. Vamos mexer aqui. 1 ou já deu? 2. 16. 16. Ué, quem será? Aí, isto, muito bem. Último. 130. 130. Olha aí que beleza. Tá vendo vocês hoje, pertinho do dia de Nossa Senhora, estão recebendo essa rosa. Recebam a intercessão, o amor, a proteção de Nossa Senhora.